0: humanity.
1: Que até 2030,
0: till the year 2030,
1: teremos desmatamento zero na Amazônia.
0: We will have zero deforestation in the Amazon rainforest.
2: 2023, un'estate che lascia respirare la